0: Quem aí?
1: Quem era? Não tinha nem. Não tinha sei que nada.
0: Quem aí gravou?
1: Quem é? Bragg, Barringer e others.
2: Charlie 39, 10, 7.
3: Charlie 39, 10, 4. Charlie 310, 10, 4.
1: Dark blue, Chevy Malibu, Station 4.
0: King 8, 10, 4.
1: 10, 7.
0: Charlie 32, 10, 4.
4: 1997, 30, 31, Walmart.
0: 10-4. 425, 10-4.
1: Two-four.
0: After 11, 10-4.
3: Out 37, 10-10.
0: 7-4.
1: Southern Charles.